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2: A paz do Senhor Jesus a todos. Eu sou o pastor Rony Ferreira. Pastor aqui na Assembleia de Deus, Ministério do Montese, em Chorozinho. E por graça e bondade do Senhor também, supervisor da Regional de número 17. Ministério do Montese, que tem como presidente pastor Osíris Júnior, para a glória do nome do Senhor Jesus, ministério que está em todo o estado do Ceará e também tem abençoado muitas vidas. Estou aqui para também trazer uma palavra para o coração de todos. Palavra essa que Deus colocou no meu coração, se encontra em Lucas capítulo 19, versículo 10, que diz: porque o Filho do Homem veio buscar e salvar o que se havia perdido. Nós sabemos, irmãos, nós sabemos, amados ouvintes, que esse versículo está dentro de um texto relacionado a um homem chamado Zaqueu. A conversão de Zaqueu foi um ato milagroso, foi algo poderoso feito por Jesus. Jesus, ele veio com esse propósito de buscar e salvar o que se havia perdido. Lucas se expressa e narra esse texto, trazendo aos nossos corações e à nossa mente a reflexão de que Jesus sempre estará e está disposto a salvar o homem, a tirar o homem da situação que ele se encontra. Porque o homem havia caído lá no Éden, vários homens surgiram, mas havia uma promessa de Deus que ele enviaria um que esmagaria a cabeça da serpente. O tema do Evangelho, segundo escreveu Lucas, fala sobre Jesus Cristo, que é um homem ideal. Jesus Cristo, ele é o homem perfeito. E como homem perfeito, ele também é o Cordeiro de Deus que tira o pecado do mundo. Somente Ele tem o poder de nos perdoar, de nos redimir. O texto de Lucas, capítulo 19, começa narrando a história de Zaqueu. Zaqueu, que era um chefe dos publicanos, que era rico, com certeza um homem que aqui na terra, dentro do contexto social, tinha vários bens, e a Bíblia diz que ele era rico. Um homem reconhecido, porque a Bíblia diz que ele era chefe dos publicanos. Porém, ainda faltava algo na vida de Zaqueu. Faltava alguma coisa na vida de Zaqueu, embora o significado do seu nome é puro, inocente, ou que tem pureza. Zaqueu, ele precisava de alguma coisa. A palavra Zaqueu, sendo puro, não denota que ele era puro como Jesus. Ele precisava de Jesus para ter a verdadeira pureza. Nós vemos que Zaqueu, ele teve um desejo em seu coração de ver quem era Jesus, mas a Bíblia diz que ele não podia por causa daquela multidão, porque ele era de pequena estatura. Só que Zaqueu, ele tem uma ideia, digamos assim. Zaqueu, ele tem uma iniciativa. Ele tem uma ação de esforço para conhecer quem era Jesus. E o tema dessa palavra que Deus colocou no meu coração é: trazendo a presença de Deus para a minha casa. Zaqueu, ele queria ver quem era Jesus, mas não podia por causa da multidão. Mas ele, primeiramente, nós entendemos que ele teve um esforço. A Bíblia diz no versículo 4, e correndo adiante, subiu a uma figueira brava, ou a um sicômoro, em outras traduções da Bíblia Sagrada. Ou seja, a primeira coisa que eu aprendo aqui é que Zaqueu se esforçou para ver Jesus. Procurava ver quem era Jesus. Procurar aqui é esforçar-se. Muita gente tem até tentado ver quem era Jesus, tentado conhecer quem era Jesus, ou quem é Jesus. Porém, ele não se esforça, ele não busca. Nessa palavra, Deus nos chama a atenção de que para ver Jesus realmente na nossa vida, na nossa família, na nossa casa, trabalhando, é necessário que nós venhamos se esforçar. Deus nos chama a atenção de que se esforçando para ver Jesus, você vai conseguir verdadeiramente atrair a presença de Deus para a sua casa. Porque há muitos obstáculos. Multidão aqui fala de obstáculos. Fala daquilo que está sendo uma parede, um muro, um abismo entre você e a presença de Deus, entre sua casa e a presença de Deus, entre sua família e a presença de Deus. Mas nessa palavra, Deus nos fala que através do esforçado homem, através do esforçado Zaqueu em fazer um ato de fé, mas ao mesmo tempo fazer um ato que estava ao seu alcance, ele conseguiu ver quem era Jesus. A Bíblia diz que ele, correndo adiante, ele foi à frente. Ele foi à frente de aonde Jesus iria passar, e ele subiu, ou seja, ele se esforçou. Mesmo nós entendendo que a figueira brava ou o sicômoro era uma árvore que era fácil de subir nela, mas ele teve que fazer algum esforço para subir nela. Teve que haver algo da parte dele para ele conseguir ver Jesus passando. E quando Jesus chegou àquele lugar, Jesus olha para cima. Jesus vê Zaqueu. Aí Jesus olha para Zaqueu e diz assim: desce depressa, porque hoje me convém pousar em tua casa. Ou seja, Jesus, primeiramente, ele já conhecia Zaqueu, porque ele conhece todas as coisas. Chamou Zaqueu pelo seu nome. Disse a Zaqueu que ele descesse, mas não fosse uma descida simplesmente devagar, fosse uma descida depressa, a presença de Jesus, obedecesse a Jesus. E Jesus, ele diz, porque hoje, não é amanhã, não é depois, não é daqui a um ano, porque tem gente que deixa para conhecer Jesus lá na frente. Não, eu estou novo demais, não, hoje eu não preciso. Não, hoje está tudo bem. Mas enquanto você não conhecer verdadeiramente Jesus, não tiver um encontro real com Jesus, não vai estar tudo bem. Só vai estar tudo bem quando você passar a servir a Jesus, seguir a Jesus, conhecer a Jesus e fazer a vontade de Jesus. Hoje me convém, Zaqueu, pousar em tua casa. E a Bíblia diz que ele se apressou. Ele não perdeu tempo. Ele desceu e recebeu Jesus com muita alegria, com uma festa, com júbilo, a palavra de Deus nos diz. Mas as pessoas que estavam à volta começaram a murmurar, começaram a reclamar, dizendo que Jesus entrara para hospedar o homem pecador. Começaram a reclamar. Mas não importa o que vão dizer, não importa o que vão falar, o que importa é a sua atitude. E aqui eu quero destacar, para finalizar essa palavra, a atitude de Zaqueu. A Bíblia diz no versículo 8: e levantando-se Zaqueu, disse ao Senhor: Senhor, eis que eu dou aos pobres metade dos meus bens, e se em alguma coisa tenho defraudado alguém, o restituo quadruplicado. Atitude. Porque muitas vezes nós queremos algo de Jesus, mas não temos atitude para reconhecer o nosso erro, se arrepender, pedir perdão, falar com Ele, buscar a Ele, fazer a vontade dEle, andar na presença dEle, largar aquilo que nos afasta de Deus, largar as coisas que estão nos separando da presença de Jesus e fazer realmente aquilo que Jesus quer para nossas vidas. Deixe o seu passado para trás, deixe essas coisas velhas para trás. A Bíblia diz que aquele que está em Cristo, nova criatura é. As coisas velhas já passaram e eis que tudo se fez novo. Você quer atrair, você quer trazer realmente a presença de Deus para a sua casa? Primeiro, esforce para ver Jesus. Faça a sua parte. Segundo, tenha a atitude de reconhecer onde você errou, para recomeçar. Porque Jesus, ele conclui dizendo: hoje veio a salvação a esta casa. A salvação vai chegar aí na tua casa, se você se esforçar e tiver atitude. Busque a Jesus, busque a presença de Deus, guarde essa palavra no teu coração, mas não simplesmente guarde ela no teu coração, pratique ela, viva ela. Jesus tem um plano na tua vida, Jesus tem algo a realizar em você, na sua família, na sua casa, e através de você, da sua família e da sua casa. Corra para os pés de Jesus, vá ao culto, busque a presença de Deus, não importa o que vão dizer. A multidão estava impedindo Zaqueu de chegar até Jesus. A multidão reclamou, murmurou, dizendo que Jesus entrara na casa de um pecador que era Zaqueu. Mas mesmo assim, Zaqueu recebeu a bênção porque ele se esforçou, porque ele teve atitude. Que Deus em Cristo abençoe a sua vida, sua casa, sua família. Declare no seu lar, na sua casa, a bênção do Senhor. Busque a Ele. Só depende de você. Jesus fez já a parte dEle na cruz do Calvário. Ele já morreu, já ressuscitou, já prometeu que vai voltar. Já derramou dons espirituais. Já deixou a palavra de salvação. Está através dessa palavra falando contigo. Então faz a tua parte. Não olhe para um lado, não olhe para o outro. Olhe para Jesus, o autor e consumador da fé. Nós somos da Assembleia de Deus, como eu falei no início do vídeo, do áudio, melhor dizendo. Nós somos aqui da Assembleia de Deus, Ministério do Montese. Nossa sede fica aqui na Cidade Nova, aqui em Chorozinho, próximo à oficina do Clécio. Se você nos quiser visitar, quarta-feira às 19 horas temos culto, domingo às 18 horas temos culto, e você é o nosso convidado especial. Nas demais congregações, os trabalhos também acontecem durante a semana e aos domingos. Nós temos igrejas aqui no centro, nós temos na Cipa, nós temos no Triângulo, nós temos no Campestre, nós temos na Baixa Funda, nós temos na Baixa Preta, nós temos nos Leirões e nós temos no Sítio Retiro. Procure uma igreja. Se não tiver uma Assembleia de Deus, Ministério do Montese, próximo à sua casa, procure uma igreja que pregue a palavra de Deus e que vai te abençoar. A mais próxima da palavra de Deus, a mais próxima da sua casa, para você fazer a vontade do Senhor nosso Deus. Que Deus em Cristo abençoe a sua vida, a sua casa, a sua família, em nome de Jesus.
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4: A paz do Senhor, meus irmãos e amigos ouvintes. Aqui quem vos fala é o pastor Wagner Santos, da Assembleia de Deus Restauração em Chorozinho. É uma alegria imensa estar com vocês neste momento, através da rádio web Cristo, a Verdade que Liberta, levando uma palavra de fé, de esperança e, acima de tudo, de salvação para todos que estão nos ouvindo. Quero agradecer o convite do diácono Jair Barros, nobre amigo, que nos convidou para trazer essa reflexão. Quero, antes de tudo, também agradecer a Deus por esta oportunidade. Não é por acaso que você está sintonizado neste momento. Deus tem um propósito com a sua vida e Ele quer falar diretamente ao seu coração. E nesta manhã, tarde ou noite, eu não sei qual é o momento que você está ouvindo, eu quero trazer uma palavra especialmente para você que talvez esteja afastado dos caminhos do Senhor. Para você que se sente perdido, angustiado, sobrecarregado pelo peso do pecado, das escolhas erradas, das dores da vida. A palavra de Deus diz que, ainda que o seu pecado seja vermelho como escarlata, ele se tornará branco como a neve. Olha que coisa poderosa. Deus não rejeita o pecador. Ele chama, ele convida, ele diz: vinde. Talvez você pense: pastor, o Senhor não sabe o que eu fiz. E realmente eu posso não saber. Mas Deus sabe. E mesmo assim, ele está te chamando. O problema não é o tamanho do seu pecado, o problema é ficar longe de Deus. O pecado afasta o homem de Deus. O pecado destrói famílias, destrói sonhos, tira a paz, rouba a alegria. Quantas pessoas hoje estão vivendo sorrindo por fora, mas chorando por dentro? Mas eu tenho uma boa notícia para você. Ainda há solução. Ainda há esperança. Ainda há um caminho. E este caminho é Jesus Cristo. Não existe outro caminho. Não é religião, não é dinheiro, não é posição social. É Jesus. Ele transforma. Talvez você já tentou de tudo: bebida, festas, amizades, e mesmo assim continua vazio por dentro. Sabe por quê? Porque existe um espaço no seu coração que só Deus pode preencher. E hoje Deus está dizendo: se tão somente tu abrires a porta de teu coração, deixar eu fazer morada, eu transformo a tua vida, a tua família, o teu viver. Hoje você pode tomar esta decisão e ela vai mudar toda a sua vida para sempre. Não importa se você está no fundo do poço, Deus te levanta. Não importa se você se sente indigno, Deus te restaura. Não importa quantas vezes você caiu, Deus te faz começar de novo. Mas é preciso arrependimento. Arrependimento não é só sentir remorso, é mudança de direção. É deixar o pecado e voltar-se para Deus. Quem sabe hoje é o dia da sua virada. Hoje é o dia de você dizer: chega, eu não quero mais viver assim. E eu quero te convidar agora, aí onde você está, se puder, feche os teus olhos por um momento e faça esta oração comigo. Senhor meu Deus, eu reconheço que sou pecador. Eu reconheço que preciso de Ti. Perdoa os meus pecados. Escreve o meu nome no livro da vida. Entra no meu coração e muda a minha história. A partir de hoje, eu decido Te servir. Se você fez esta oração com sinceridade, eu quero Te dizer, sua vida já começou a mudar. Procure uma igreja, se aproxime mais de Deus. Leia a palavra, ore, porque Deus tem grandes coisas preparadas para você. E eu me despeço dizendo: não desista, Deus não desistiu de você. Aqui foi o pastor Wagner Santo, da Assembleia de Deus Restauração, na rádio web Cristo, Verdade que Liberta. Que Deus abençoe sua vida, a sua casa e a sua família. A paz do Senhor.
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seja o teu nome, Senhor. 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

0: Deus abençoe, galera. E tenha expectativa, porque Deus tem muito mais para você.
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1: Aleluias, aleluias. Levante suas mãos. Continue enchendo esse lugar de adoração. Erga a tua voz. Começa a liberar palavras de amor para Ele. Ah, Jesus, nós queremos mais, Pai. Nós queremos mais, Pai. Nós queremos queimar, Pai, por Ti, Jesus. Nós queremos queimar de amor por Ti, Jesus. Pai, o nosso desejo é que o mundo saiba. É que o mundo possa ouvir, Pai, a nossa adoração, Pai. Que as pessoas possam sentir o fogo que está dentro de nós, Pai. Que as pessoas possam ser incendiadas, Pai, pelo fogo que tem queimado nesse lugar, Pai.

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O primeiro mandamento é: amarás o Senhor teu Deus de todo o teu coração, de toda a tua força, com todo o teu entendimento, com toda a sua alma. Mas primeiro ele fala com o coração, porque não adianta dar a força ou o entendimento se não der o coração primeiro. Há alguns que pregam que a gente tem que dar o nosso dinheiro para Deus para depois dar o coração. Não, não adianta dar finanças para Deus se o coração não vier primeiro. Deus deseja que nós possamos o amar primeiro, acima de tudo, de tudo.

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1: Eu sinto a tua presença nesse lugar, Deus. O Senhor não falha. O Senhor não mente. O Senhor não muda. Aleluia.

aquele que começou a boa obra é fiel. Ele não é homem para que minta. Ele não é filho do homem para que se arrependa. Talvez quem olha

sentindo a presença de Jesus aqui nesse lugar.

0: vai fazer cumprir na hora.
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Marcelo Rocha, guitarra. Lido Pascoal, teclados. Eu sou Alex Gonzaga. E nós somos o Novo Som. Você tá aqui no Acústico 93.

0: agradecer a vocês, obrigado 93, valeu! Toda honra e toda glória seja dada ao Santo dos Santos, Jesus, tchau!
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1: Muitos disseram que eu já havia morrido. Muitos disseram que o meu ministério havia fracassado e morrido. Eu passei por esse estado, por estado de depressão. Passei por um estado de perda também. Perdi grandes amigos. Mas um dia o Senhor me fez a promessa. A mesma promessa que Ele fez a Abraão, Ele fez a mim. E disse: Marquinhos, você não vai morrer enquanto a promessa não se cumprir. E assim como o Senhor me tirou desse lago de depressão, desse abismo de depressão, Deus vai tirar você também. Deus vai levantar a sua vida. Deus vai restaurar a sua casa. Deus vai restaurar o seu casamento. Deus vai restaurar a sua igreja. Assim como Deus restaurou a minha vida, Deus vai dizer, Deus diz para você nessa noite: você não vai morrer, você não vai morrer enquanto a promessa não se cumprir.

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circunstâncias, ondas se levantarem contra o seu coração. 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Você pode dar uma risada aí no seu lugar e dizer: eu não vou me entristecer mais, porque Ele me amou, porque Ele me ama, porque Ele me ama. Isso me basta. A Tua graça me basta. O Teu poder.

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2: A paz do Senhor, povo de Deus, ouvintes da nossa querida rádio Cristo, a Verdade que Liberta. Aqui quem vos fala, pastor Jailson, da Igreja Batista Betel, aqui em Chorozinho, passando para deixar uma palavra ao coração e uma saudação também ao nosso querido amigo diácono Jair Barros, que está à frente desse trabalho, na direção desta linda rádio que nasceu no coração de Deus. E eu quero deixar uma palavra ao coração de cada um. João 14, versículo de número 6, um texto muito conhecido, onde o Senhor Jesus, ele diz: eu sou o caminho, a verdade e a vida. João 14 se encontra em um momento de profunda tensão, tensão espiritual, expectativas nos discípulos. Jesus, ele está à véspera da cruz. Os discípulos estão confusos, inseguros e com medo do futuro. Esse é o cenário aonde Tomé se levanta, um dos discípulos de Jesus, se levanta e expressa a dúvida, e essa dúvida soa no coração de muitos. Senhor, não sabemos para onde vais, e como podemos saber o caminho? A resposta de Jesus não foi um mapa, nenhuma filosofia, nenhum sistema religioso. Ele não apontou um caminho. Jesus declarou: eu sou o caminho. Aqui não temos apenas uma afirmação teológica. Nós temos uma revelação absoluta da identidade de Cristo. Nós temos essa revelação. Jesus é o caminho. Exclusividade da salvação. No original grego, caminho, odos, indica uma estrada contínua, uma jornada segura. Jesus não diz: conhece o caminho. Ele afirma ser o próprio acesso ao Pai. Nós vemos em Atos, capítulo 4, versículo 12: em nenhum outro há salvação. E o escritor dos Hebreus, no capítulo 10, versículos 19 e 20, ele diz: ele abriu um novo e vivo caminho pelo véu. A humanidade não está apenas perdida, está espiritualmente morta. Portanto, não precisa de orientação, mas a nossa geração, a humanidade, ela precisa de redenção. Não há atalhos para Deus. Há um único caminho, e esse caminho tem nome: Jesus Cristo. Por isso nós compreendemos que Ele é o caminho. Ele é a exclusividade da salvação. Jesus é a verdade. Isso é uma revelação absoluta de Deus. Em um mundo onde o relativismo, onde cada um cria a sua própria verdade, Jesus, ele se posiciona como a verdade encarnada. Ele não apenas fala a verdade, ele é a expressão perfeita da realidade divina. João 8,32: conhecereis a verdade, e a verdade vos libertará. A verdade não é um conceito abstrato, é uma pessoa viva. Então, logo, rejeitar a Cristo é rejeitar a própria revelação de Deus. Quando Cristo entra a mentira cai, as cadeias se quebram e a verdade liberta a alma. Essa é a verdade que nós devemos procurar, Ele, Jesus Cristo. E em terceiro ponto, em terceiro lugar, Jesus é a vida, a fonte da vida eterna. A palavra vida aqui não se refere apenas à existência.

0: O homem pode até existir, mas não tem vida espiritualmente. A verdadeira vida começa quando Cristo habita no interior, quando Cristo passa a habitar dentro de nós. Onde Jesus entra, a morte perde o domínio e a vida de Deus começa a florescer. Por isso, eu quero deixar essa mensagem ao seu coração. Jesus Cristo, Ele é o caminho, a verdade e a vida. Jesus Cristo, Ele é o caminho da exclusividade da salvação. Jesus Cristo, Ele é a verdade, Ele é a revelação absoluta de Deus. E Ele é a vida. Ele é a fonte da vida eterna. Ele é a fonte da vida abundante. Ele é aquilo que nós precisamos. Jesus é tudo aquilo que precisamos. Porque para quem está perdido, Ele é o caminho. Para quem está confuso, Ele é a verdade. E para quem está vazio, Ele é a vida. Então que essa palavra possa penetrar no seu coração, essa palavra possa estar guardada no seu coração. Hoje não é dia de indecisão, não é dia de teorias, é dia de encontro. O Senhor marcou um encontro contigo através dessa palavra. O Senhor Jesus marcou um encontro contigo através dessa palavra. E que essa palavra possa penetrar no seu coração. E você possa aceitar esse convite de vir para o caminho, receber a verdade e viver essa vida abundante que Ele tem. Essa vida eterna. Porque Jesus não é uma opção entre muitas. Ele é a única resposta eterna para a alma abatida do homem, para a alma cansada humana, para a alma em desespero. Assim como os discípulos estavam desesperados, assim como os discípulos estavam sem norte, Jesus se apresenta para eles e diz: eu sou o caminho, a verdade e a vida, e ninguém vai ao Pai a não ser por mim. Que você possa fazer uma oração, você possa orar reconhecendo Jesus como o teu único e suficiente Salvador, reconhecendo Jesus como aquele que tem todo o poder para transformar o homem, para salvar a alma do homem e assim você ser abençoado nesta terra. Que Deus abençoe a sua vida, que Deus abençoe sua casa, Deus abençoe sua família e estamos juntos. Deus em Cristo vos abençoe.
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0: Deus abençoe. Que alegria estar com vocês, viu? É uma honra pro Casa Worship participar desse projeto tão lindo. Deus abençoe vocês.
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2: Fica com a gente. Fecha seus olhos aí, pelo amor de Deus. Vamos cantar isso, vamos cantar isso. Aí onde você está, nós queremos dizer que o Brasil abençoa a família de vocês, em nome de Jesus. Quem concorda comigo, diga amém aí, meu irmão. Cante com a gente.

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1: Mito Pascoal.

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faz o mesmo sentimento que houve também em Cristo Jesus, pois ele, subsistindo em forma de Deus, não julgou como usurpação ser igual a Deus. Antes a si mesmo se esvaziou, assumindo a forma de servo, tornando-se em semelhança de homens e reconhecido em figura humana. E a si mesmo se humilhou, tornando-se obediente até a morte de cruz.

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1: Oh, aleluia. Tu és o Deus que jamais falhou. Tu és o Deus que não pode mentir. Tu cumpriste as tuas promessas na vida de Abraão, de Isaac, de Jacó. E eu sei que o Senhor cumprirá também as tuas promessas na minha vida. Eu sei que os teus olhos estão em mim, Senhor.

Podem passar os dias, podem passar os anos. Confia, meu amado. Ele trabalha para aqueles que nele esperam. Todas as palavras que Deus disse se cumpriram. E assim será na tua vida, meu querido. Mas quem sabe você não está vendo. Na verdade, você não precisa ver. O que você precisa é crer, porque Ele fará. Toda promessa passa pelo teste do tempo. Ele está provando o teu coração. Ele está forjando o teu caráter para que você desfrute.

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1: Louvado seja o teu nome, Senhor. Deus está te dando uma chance nessa noite.

0: atrás.
1: Daqui pra frente agora.
0: Olho pra você, corro pra você, o seu amor me chama.

0: Glória a Deus. Glória a Deus.
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0: Existe salvação pro perdido.
1: Senhor,
0: diz:
1: fumou.
0: Saiba que existe salvação. Tire a máscara do pecado. Tire a mentira que está instaurada no seu coração. Jesus Cristo tem o perdão e a salvação para você.

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ano da morte do rei Uzias, Isaías e o Senhor assentado em um alto e sublime trono. E os serafins clamavam uns para os outros, que eles diziam: Santo, Santo, Santo é o Senhor dos Exércitos.

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0: Paulo? Tu tá sentindo o que eu tô sentindo, Paulo?
1: Eu tô sentindo uma coisa muito boa aqui, Silas.
0: O chão tremeu, as paredes se moveram. Todos os presos foram soltos.
1: É?
0: Só que tem um problema, Paulo. O imperador da Roma vai nos chamar e vai nos perguntar o que foi que fizemos pra sair daqui.
1: Eu já sei. Eu vou falar.

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Levanta uma mãozinha pra cima. Um dia João Batista estava batizando, e de repente ele olhou lá atrás e disse: aquele lá é o Cordeiro de Deus que tira o pecado do mundo. Ele vos batizará.

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A sua palavra diz que ele tirou de nós o coração de pedra, nos deu um novo coração e colocou dentro de nós o seu Espírito. E nós podemos, como irmãos, expressar todo o calor, abençoando a vida uns dos outros como uma grande família, a grande família de Deus.

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A paz do Senhor, meus queridos, estamos felizes por estarmos mais uma vez de volta aqui na minha, na sua, na nossa web rádio Cristo a Verdade que Liberta, trazendo esse programa de todas as tardes, esse programa abençoador, esse programa abençoado que tem levado até você a poderosa palavra de Deus, uma reflexão, louvores, oração, enfim, são 60 minutos de muito poder de Deus na sua vida. Olha, hoje, 11 de junho de 2026, isso mesmo, quinta-feira, né? Quinta-feira, já estamos por aqui, a semana praticamente já foi embora, mas estamos aqui levando até você a poderosa palavra de Deus. E o programa Cristo a Verdade que Liberta, o programa da Assembleia de Deus Montes em Chorozinho, aqui que é a sede da Regional 17, que tem como supervisor o pastor Rony Ferreira. Esse programa é um programa de todas as tardes que vem abençoando vidas. Temos recebido muitas mensagens, mensagens de gratidão, mensagens de bênção, mensagens de testemunho do que esse programa, do que essa palavra, do que a oração realizada nesse programa tem feito na vida de muitas pessoas. Você que tem sido abençoado, tem sido alcançado por essa promessa de Deus, pelas bênçãos do Senhor através desse canal de bênção, e você tem o nosso número, então você pode estar entrando em contato conosco, enviando a sua mensagem, falando aquilo que Deus tem realizado na sua vida. Então é com muito prazer que esse conservo seu em Cristo, Diácono Jaibão,

nosso coração, alcançar vidas para Cristo. Amém? Vamos orar? Amantíssimo Senhor e Eterno Deus, Pai amado, nós queremos te agradecer por mais essa rica oportunidade nesse dia que já quase se finda, pois já são 15 horas. Essa oportunidade de estarmos aqui mais uma vez com os teus servos, esse povo abençoado que tem nos acompanhado, que tem marcado o encontro contigo nesse determinado horário do dia. Senhor, nós queremos te agradecer por tudo o que o Senhor tem feito na nossa vida, pela cura, pela libertação, pela realização dos projetos, pelas bênçãos recebidas na vida nossa, na vida dos teus servos, das tuas servas que estão ligados conosco. Pai amado, nos abençoa e seremos abençoados. Contempla-nos, Senhor, com a tua misericórdia a cada dia, a cada momento que chegamos à tua presença. Meu Deus, que esse programa, o programa Cristo, a Verdade que Liberta, venha alcançar vidas. Venha entrar aonde eu não posso entrar. Venha chegar aonde nós não podemos chegar. E venha falar ao coração. Meu Deus, em nome de Jesus, eu quero suplicar ao teu Espírito Santo que não nos deixe atrapalhar. Não nos deixe atrapalhar no momento da mensagem, atrapalhar a ti, Espírito Santo. Não me deixa te atrapalhar, mas me usa como canal de bênção para a vida de todos aqueles que irão ouvir a tua mensagem, a palavra que o Senhor quer transmitir aos nossos corações neste dia. Meu Deus, nós temos a te agradecer por tudo. Muito obrigado. Muito obrigado pela família, muito obrigado pelo dia, muito obrigado pela saúde, muito obrigado pela paz. Muito obrigado pelas vitórias e pelas provas também. E assim, meu Deus, nós te pedimos e por fé já te agradecemos, desde hoje eternamente. Amém. Meus queridos, nós vamos ouvir aqui dois belíssimos louvores aqui do fundo do baú, que nós separamos aqui, né? Dois belíssimos louvores aqui do fundo do baú. Soldado Ferido, Conjunto de Curitiba, e Pegue a Tua Parte, com Mara Lima. Esses louvores fizeram muito sucesso e fazem muito sucesso. Tem uma letra maravilhosa, fala muito aos nossos corações. Vamos ouvir esses dois louvores. Daqui a pouquinho estamos voltando, já fazendo a leitura da Palavra de Deus. Muito obrigado a você que está sintonizado conosco aqui no Residencial Irmão Alzira, também em Chorozinho. E em todo o Chorozinho, em todo o município do Chorozinho, Pacajus, Horizonte, Barreiras, Pindoretama, Berberibe, Itaitinga, você que nos ouve em Ocara, também nos ouve em Acarape, Redenção, enfim, você que está sintonizado conosco também em Fortaleza, né, na grande região metropolitana, muito obrigado. Muito obrigado pela tua audiência, que Deus em Cristo te abençoe. Vamos ouvir esses dois louvores e daqui a pouquinho estamos de volta, porque Cristo é a verdade que liberta.

0: Muito bem, queridos, tá aí dois louvores abençoados, dois louvores que realmente fizeram parte, né, parte aí da vida de muitos homens e mulheres de Deus que na década de 90 estavam em sua adolescência espiritual, sua juventude aí na igreja, e que nos fez companhia. Esses louvores realmente falaram muito ao nosso coração. Quero mandar nesse momento aí um abraço ao irmão Francisco, em Chorozinho, que está nos ouvindo. Também a irmã Rosinha, lá em Patos, irmã Rosinha. E o meu querido irmão em Cristo, presbítero Jacinto, né? Tempo que eu já não vejo, meu querido. Estivemos aí na Assembleia de Deus, Montese, terça-feira, no culto de Santa Ceia. E o meu desejo era tê-lo visto lá, mas por motivo de saúde não foi possível o senhor estar lá. Já quando o Douglas nos confirmou, e mesmo assim oramos e acreditamos que o irmão esteja bem, que esteja com aquele sorriso radiante, o senhor, sua esposa, pessoas com qual nós temos um carinho todo especial, né? E a irmã Rosinha hoje, que esteve conosco ali aonde eu trabalho, esteve ali também, conversamos bastante a respeito da obra. Uma Rosinha, essa coluna aí que Deus tem levantado, né? Uma Rosinha e nosso querido, saudoso irmão Dedé, né? O Dedé, se eu não me foge a memória, ele já era presbítero, era diácono, mas já faz 18 anos que o Senhor recolheu o nosso querido, né? Mas acreditamos que no tempo de Deus nós vamos nos encontrar novamente. Irmão Dedé, irmão do pastor Reginaldo Coutinho, que hoje está aí na Montese Leirões, né? Irmão Dedé, tinha um carinho muito grande por ele e ele também por mim. Uma amizade muito verdadeira. Queridos, vamos fazer usufruto aqui da leitura da palavra de Deus. Vamos ler um versículo, o qual nós estaremos trazendo uma reflexão daqui a pouco, que está lá onde? Em Efésios, capítulo 5, versículo 18. Ele diz o seguinte: e não vos embriagueis com o vinho em que há contenda, mas enchei-vos do Espírito. Vamos ler de novo? E não vos embriagueis com o vinho em que há contenda, mas enchei-vos do Espírito. O versículo maravilhoso. Que versículo forte, né? Da parte de Deus nessa tarde já para nós. Meu querido, Deus tocou no meu coração, minha querida também, para te convidar a fazer uma oração especial. Uma oração especial. Eu vou até tirar aqui o BG. E eu quero lhe convidar para fazer uma oração especial comigo. Eu gostaria muito que você repetisse comigo essa oração, porque ela quebra muitas maldições. E conto com você. Vamos orar juntos. Recite comigo o que eu vou falar. Recite em alta voz e com todo o teu coração. Muitas maldições, muitas bênçãos virão chegar até o seu lar, até a sua vida. Muitas maldições serão quebradas. Repita comigo nesse momento. Senhor Jesus, eu te aceito e te declaro como meu Senhor e meu Salvador. Eu creio que tu és o Filho de Deus e que o Senhor Jesus Cristo veio em carne para morrer pelos meus pecados. Senhor Jesus Cristo, eu peço, perdoa os meus pecados e peço que escreva meu nome no livro da vida e me salve. Senhor Jesus Cristo, a partir de agora, me proteja e proteja minha família com os teus anjos. A partir de agora, Senhor Jesus Cristo, peço a tua bênção sobre a minha vida e sobre a minha família. E que assim seja. Agora eu vou pedir para você ordenar, estender as suas mãos dentro do seu lar. Se você não está em casa, estenda suas mãos apontando para onde está a sua casa e ordene em alta voz, fazendo uso da autoridade do Senhor Jesus Cristo para libertar e prosperar a tua casa. Diga assim: em nome do Senhor Jesus Cristo, eu dou ordem a vocês, espíritos malignos, saiam da minha vida, saiam da minha casa, saiam da minha família. Declaro que somente o Senhor Jesus Cristo tem autoridade sobre minha vida, sobre minha família e sobre minha casa. É anulada completamente e imediatamente toda a feitiçaria e toda a maldição lançada contra mim e contra a minha família. Decretado está, em nome do Senhor Jesus Cristo, o Rei da Glória. Amém. Queridos, se você assim fez essa oração, eu quero dizer que bênçãos irão chegar sobre você nessas próximas 48 horas. Você vai receber notícias. Deus vai abrir portas sobre a sua casa, sobre a sua vida, sobre a sua família. E libertação espiritual, cura, chegará até a tua tenda. Porque Deus é maravilhoso. E Deus promete e cumpre. Eu quero, desde já, também mandar aí, Pai do Senhor, ao diácono Antônio Cláudio, também ao pastor Wagner, que é o pastor da Igreja Restauração, né? Assembleia de Deus, Ministério de Restauração em Chorozinho, meu amigo, também está nos ouvindo. Mandar a paz do Senhor aí para a irmã Luz, a irmã Luciene, irmão Antônio Elton, o Jefferson, a irmã Mazé, também a irmã Sara Rosita, e família ali, Lagoa de Pedra. Também a minha irmã Ana Paula, o Duna, a Maju, lá em Picos. Da ontem a Paula participou conosco, ao Maninho. Também para minha mãe, né, irmã Eliette, meu irmão Vicente Neto, Luiz Holanda, o Henrique, a Sarinha, o Raimundo Holanda, a minha tia Antonete, a minha esposa, a irmã Claudenique, está nos ouvindo também, né, e todos ali na farmácia Trifarma aqui em Triângulo. Quero mandar também um abraço aí para o irmão José Filho, ali na rua na rua da rádio, né? Na rua da rádio Triângulo FM, onde aos sábados nós estamos ali também participando com um programa de 3 às 17 horas, né? De 15 às 17 horas. Então, também a irmã Camila, o irmão Jonathan, a irmã Preta e o André, irmã Maria Fernandes, irmã Leda Fernandes, pastor Fran Martins, meu amigo, o presbítero Francisco, né? E todos aí também, Cisco Capoeiras. E para você estar nos ouvindo, Campestre, Barreiras, Ocara, Serragem, olha, Pajussara, né? Minha prima, a Edilene, seu esposo, também a Quezinha aqui em Chorozinho, Manuel Neto, olha. Que Deus em Cristo abençoe a cada um de vocês. Que Deus em Cristo continue abençoando cada um de vocês. Vamos ouvir aí os nossos apoiadores culturais. Em seguida estaremos ouvindo mais um louvor para a honra e a glória do Senhor Jesus.
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0: Muito bem, queridos, nós estamos de volta.
1: A infantaria, né? 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
0: O YouTube acabou de entrar aqui, né? Mas, glórias a Deus, louvado seja esse Deus todo maravilhoso. Nós temos aqui uma participação, sabe de quem? Da irmã Nessi. Irmã Nessi é uma pessoa crente, uma mulher crente, uma guerreira. Nós temos amizade, eu e minha esposa temos amizade com a irmã Nessi muito tempo, meu filho também. E ela não perde um programa. E ela mandou aqui uma reflexão, uma palavra, né? Ela também, que é uma mulher de oração, mora ali em Pacajus e está na nossa audiência, né? Ela falou até que ontem não pôde ouvir o programa porque estava no ciclo de oração, né? Mas vamos ouvir a palavra que ela está trazendo para nós aí. Eu acredito que... Bênção do céu, bênção do céu. Vamos ouvir, irmã Nessi.
2: Boa tarde, Jair, na paz do Senhor Jesus. A minha mensagem de agora de tarde se encontra em Gênesis, capítulo 4. Eu vi Deus que a luz era boa e fez separar entre a luz e as trevas. E chamou Deus a luz, chamou a luz o dia, as trevas, noite, houve tarde, amanhã, primeiro dia. O que eu quero entender é que é assim, a gente, que, né, Deus é bom o tempo todo, é maravilhoso, mas a gente tem que ver que Deus, que as trevas não se unem com a luz, né? Então Deus veio separar um povo salvo para levar para o céu, né? Só que hoje em dia a gente vê as pessoas misturam as coisas, né? Quando a gente fala, tem muita gente que não quer ouvir a palavra de Deus. Por quê? Porque acha que se a gente falar do amor de Deus, tem gente que fecha a porta, né? Não quer ouvir a palavra de Deus. Mas quando está no leito de enfermidade, lembra-se que Deus existe. Então, se eu creio assim, eu era uma pessoa, não era uma pessoa do mundo, mas eu temia as coisas de Deus, né? Como até hoje eu temo as coisas de Deus, eu peço, quando eu dobro meu joelho em casa, sempre eu peço a Deus que me dê sabedoria, né? Para quando eu for falar com a pessoa que não conhece ao Senhor, que eu me dê palavra, me dê paciência para me falar do amor de Deus para aquela pessoa. Por quê? Porque as pessoas hoje em dia se machucam com tudo. E a gente tem que ver que Deus é Deus. Ele, quando ele fez o mundo, né? Ele disse que nós teríamos muitas aflições no mundo. Mas tem muita gente que não entende porque Deus disse essa palavra. Que no mundo estará muito aflições, né? E eu acho assim, que a gente tem que tem que separar, né? Às vezes a gente está debilitado, mas a gente quer saber, às vezes a gente precisa de um perdão, porque às vezes aquela debilitação que a gente está assim, passando por aquilo ali, por aquela doença, aquela coisa, às vezes não é o Senhor, às vezes o Senhor permite para que a gente venha entender que Deus é Deus, né? E sabemos que a gente tem que adorar um Deus vivo, que é Deus que sempre está presente nas nossas vidas, né? Ai de nós se não fosse ao Senhor Jesus. Por menos eu creio que Deus sempre esteve com qualquer um de nós, né? Assim a gente busque a Ele de uma maneira certa, né? E às vezes a gente vai falar do amor das pessoas, que a gente vá para aquelas pessoas e a gente fale do amor, e às vezes a gente se machuca, mas a gente não olhe para isso, olhe para a frente, olhe para Jesus, que Deus aqui que está... Deus que está à frente, né? Que ele não quer saber, para ele colher aquela alma, ele não quer saber se é rico, se é pobre. Sabemos que ele vai vir buscar um povo unido, justo, separado, né? Mas mesmo assim, as pessoas ainda não se conscientizam do que Jesus um dia vai voltar, né? Um dia vai voltar. Então, está chegando a hora, o momento da gente se voltar mais para o Senhor, buscar mais o Senhor. Não é só estar dentro de uma igreja e dizer assim, hoje eu vou para a igreja. Não, a gente vai buscar o Senhor em casa, num caminho, em todos os cantos, em todo lugar que a gente for, a gente buscar o Senhor, a gente vê que Deus está trabalhando na vida de cada um ser humano. Mas as pessoas, hoje em dia, o coração é fechado para Deus, né? Vive dentro da igreja, mas o coração é fechado, né? Às vezes não dá a paz do Senhor, porque lhe vê, às vezes, um trajo que acha que não é o traje de você estar na igreja, mas o Senhor não olha para as pessoas assim. O Senhor está buscando os coração humilde, aqueles que se arrepende, aqueles que Deus busca, é aqueles humilde, né, de coração, de alma, né, que está ali buscando ao Senhor. Porque eu tiro por mim, né? Não vou apontar B nem C, e sei que Deus é comigo todos os momentos, todo instante. Prossiga buscando ao Senhor, porque quanto mais a gente buscar o Senhor, melhor para a gente, melhor para aquele que está dentro da igreja buscando ao Senhor. Busque ao Senhor enquanto é tempo, porque o Senhor está voltando. Não sabemos o dia nem a hora, mas o Senhor breve está voltando, né, para buscar um povo remido, aonde ele deixou aqui na terra, né? E eu sou muito grata por essa rádio, é uma rádio boa, maravilhosa, né? Eu assisto ela sou maravilhada com essa rádio. Não vou tirar um dia ainda para mim conhecer pessoalmente, porque é bom, é muito boa essa rádio, muito boa. Às vezes eu fico à noite aqui, ligo na rádio. E Jesus lhe abençoe, Jair, que Deus lhe abençoe ricamente, o pastor da sua igreja, que dê cada dia mais sabedoria, né, para com as suas ovelhas. A minha palavra de hoje é essa.
0: Muito bem, queridos, está aí, você ouviu aí uma palavra, um testemunho, uma objetiva, né, para que você possa entender, né, que todos nós temos condições de falar do amor de Deus. A irmã Nessi mandou essa palavra e eu acredito que ela vai alcançar a muitos. Muitas pessoas foram alcançadas. Temos aqui outras mensagens aqui que vamos tentar passar. E nesse momento nós já gostaríamos de adentrar, né, no momento da ministração. Mas nós vamos ouvir um louvor com altos louvores e em seguida já estaremos chegando com a ministração da poderosa palavra de Deus nessa tarde.

bem, queridos, chegamos ao momento, né? Momento esperado, momento da alimentação espiritual, porque não se vive só de louvores, não se cresce espiritualmente só de louvores, mas também se cresce com o poder da palavra, o poder da palavra ministrada aos corações e que chega ao nosso encontro a fim de nos abençoar, nos fazendo crescer, na presença do Senhor. Na tarde desse dia, nós fizemos uma leitura na carta que o apóstolo Paulo escreveu aos irmãos de Éfeso, capítulo 5, versículo 18, aonde ele diz: e não vos embriagueis com o vinho em que há contenda, mas enchei-vos do Espírito. Eu vejo aqui duas conotações e uma expressão muito pouco observada. Ele fala: não vos enchei-vos, né? Não, vamos ler aqui de novo aqui para você ver. E não vos embriagueis, ou seja, enchei-vos, né? Não enche o vosso coração, não enche o vosso corpo, não enche a vossa alma com o vinho, aí vírgula, em que há contenda, mas enchei-vos do Espírito. Tem muitas pessoas que observam o vinho, o fruto da vide. O vinho, o suco do sumo do fruto da vide, da uva. Mas eu estou observando que ele está falando uma metáfora e usando um líquido que também embriaga, quando ingerido acima do normal, e que tira a pessoa do seu bom senso. Mas eu vejo aqui, de um outro ângulo, que ele está falando: não encha o seu coração de ódio. Não encha o seu coração de sede de vingança. Não encha o seu coração de palavras ferrenhas. Não encha o seu coração daquilo que não vem de Deus. Aí ele fala: em que há contenda. Eu não entendo o apóstolo Paulo falando vinho da vide, o suco da vide. Eu entendo ele falando uma metáfora. E ele está expressando, como em uma parábola: não se encha de um sentimento de vingança, de ódio, porque isso vai gerar destruição. Mas encha-se do Espírito de Deus. Você está entendendo o que, o apóstolo Paulo está tentando passar para a gente aqui? Quando você está cheio de Deus, você tem tempo para pensar no ódio? Você tem tempo para pensar em vingança? Você tem tempo para pensar em destruir alguém? Não. Você tem tempo, o seu querer naquele momento é servir a Deus. Você esquece do mundo. Então ele está dizendo assim: ó, deixe de lado tudo aquilo que é ódio, tudo aquilo que é perseguição, tudo aquilo que é mágoa, tudo aquilo que fere, tudo aquilo que gera contenda, que gera discussão, que vai gerar desamizade, que vai gerar desconforto entre a família, que vai gerar desconforto na sociedade. Tem um versículo, eu não recordo agora o livro, mas ele diz que boca que muito fala traz perturbação para si. Ou seja, aquele que fala muito
e fala muito, muito mais ainda, ele acaba tropeçando em suas palavras, e dependendo do sentimento, do momento, ele vai ferir alguém tão profundamente que vai ser difícil ele reconquistar aquela amizade. De modo que tem um outro versículo que diz que é mais fácil conquistar uma cidade cercada por um exército do que um irmão ferido. Olha onde é que o apóstolo Paulo está chegando. Não encha-se, não se embriague com o vinho em que há contenda. Meça suas palavras, meça o seu caminhar, meça até o tom da sua voz quando se expressar com uma pessoa. Porque é como a irmã Nessi acabou de falar agora há pouco. Tem gente que não sabe, não aguenta ouvir nada. Eu tenho usado muito a expressão geração mimimi. Geração mimimi. Tem idade. Já chegou muitas vezes a terceira idade, a idade média, a adolescência, a juventude, sabe? Mas a experiência é muito pouca. O conhecimento adquirido é tão pouco que não gerou experiência para ouvir até mesmo que muitas vezes precisa aprender. Porque antes de ele saborear a palavra, ele ou ela saborear a palavra que chega até a ele e a ela, a fim de gerar um crescimento, ele vai medir quem é que está falando. E por aquela pessoa que está falando, ele vai dizer, eu recebo ou não recebo. Como se aquela palavra fosse daquela pessoa que estava falando e não a palavra de Deus. Então isso eu entendo por falta de experiência, imaturidade na fé, imaturidade no caminho. E acaba enchendo seu coração de contenda, de vinho, de chateação, de angústia, de mágoa. E quantas pessoas hoje no nosso meio estão magoadas, né? Às vezes por uma simples palavra que ela não queria ouvir, mas tinha que ouvir, mas não estava preparada para ouvir, porque não se preparou, porque nós temos que nos preparar para ouvir. Nós temos que nos preparar para aprender. Porque se não ouvirmos, não vamos aprender. Se não aprendermos, não vamos continuar a jornada. Nós vamos cair no meio do caminho. E grande será a destruição. Então, nós temos nesse versículo que o apóstolo Paulo escreve aos irmãos de Éfeso, nós temos nesse texto uma ampla visão da vontade de Deus para a nossa vida. Olha, é o desejo de Deus que vivamos na plenitude do Espírito. Deus quer que sejamos cheios do Espírito Santo. Porque quem está cheio do Espírito Santo, ele não se envolve com as coisas deste mundo. É interessante observar que a palavra enchei-vos está no imperativo. É interessante observar que no grego essa mesma palavra significa enchido repetidas vezes. E eis aqui pelo menos três formas de se viver cheio do Espírito ou de se conservar plenos no Espírito. A primeira forma, vamos lá, cultivar uma vida de oração. A segunda, cultivar uma vida de adoração. E a terceira, cultivar uma vida de comunhão. Palavras parecidas, porém, significados diferentes. Próximos, mas diferentes. E que temos que aprender para colocarmos em prática. E a prática desse aprendizado, falar por nós no dia a dia,
no se portar perante a sociedade, no caminhar, nos negócios, no falar, no tom da voz. Cada momento que temos oportunidade, então nós temos que aprender isso. E o apóstolo Paulo, um grande ensinador. E olha que ele sofreu a ponto de dizer: seja pelo menos meu imitador, já que assim eu fui de Cristo. Quando eu falo em cultivar uma vida de oração, eu quero dizer que a oração sempre foi e sempre será um fator determinante que nos fará viver plenos do Espírito. Porque é na oração que nós nos curvamos. É na oração que nós aprendemos a falar com a autoridade que está acima de nós. É na oração que nós aprendemos a nos comunicar e nos comunicar bem. Comunicar bem é falar sem ferir ao terceiro, ao próximo. Falar de maneira que seja recebida com alegria. O verdadeiro cristão precisa estar consciente de que a sua busca por Deus, que a sua busca por uma vida plena do Espírito, não se encerra no batismo com o Espírito Santo. Não. O batismo com o Espírito Santo, ele é um revestimento de poder. E um dos grandes erros cometidos no meio evangélico, no meio dos cristãos, do cristianismo em si, é o fato de muitos cristãos considerarem o batismo com o Espírito Santo o fim de uma jornada. Julgam haver atingido o clímax da experiência com Deus. E o batismo com o Espírito Santo é uma das portas de admissão para uma vida mais profunda com Deus. É o princípio de uma vida plena. Quantas vezes, quando estamos em consagração, estamos em uma campanha de oração. Da hoje, eu falando com uma amiga, uma irmã em Cristo, irmã Fabi, e ela falou que tirou um mês orando, intercedendo às 3 da manhã por uma tia. E Deus realizou o desejo do seu coração e sua tia foi curada. E quando nós estamos em um determinado propósito, quantas vezes nós nos pegamos sozinhos e começamos a chorar, a lágrima desce, a gente não entende. Mas é Deus nos revestindo para algo maior. Deus ouve, mas ele antes de ouvir as nossas palavras, ele vai ouvir as ondas sonoras das batidas do nosso coração. Que elas falam bem, mais esclarecidas, mais fortes, mais sérias do que a nossa língua. Muitas vezes nós falamos uma coisa e o coração é outro, está dizendo outra coisa. E Deus não se deixa enganar. A conservação de uma vida plena do Espírito passa indispensavelmente por um processo contínuo de oração. Sem oração, você não vai ser um crente, um cristão vencedor. Observe que lá no livro de Atos dos Apóstolos, quando nós começamos a observar a igreja, após o dia de Pentecostes, a igreja não se acomodou para conservar e para viver na plenitude do Espírito. Ela permaneceu orando, se enchendo, se aperfeiçoando. E quando nós estamos orando, estamos se enchendo, nos aperfeiçoando, esse mesmo sentimento adquirido vai impedir de nós ficarmos em casa
deitado balançando no fundo de uma rede, ou deitado no sofá mexendo nas redes sociais, enquanto muitas vezes até o nosso vizinho está morrendo. Está precisando de uma palavra, está precisando de uma oração, está doente, está enfermo. Quando eu falo enfermo, eu falo enfermidade física e enfermidade espiritual. Às vezes aquela pessoa está a um fio de cometer um suicídio. Muitas pessoas muitas vezes estão com a corda preparada. Está com a poção preparada no copo só para tomar. E quando ouvimos, chega alguém e diz, fulano de tal, tirou a vida. Mas quando nós estamos cheios do Espírito, estamos nos enchendo do Espírito, estamos buscando aprender mais do Espírito, nós vamos adiante e o próprio Espírito nos guiará onde devemos ir e o que devemos falar e para quem devemos falar. Era isso que a igreja primitiva, do qual nós falamos que somos pentecostais igual a ela, que está longe de sermos, porque muitos têm abdicado dessa cultura, era isso que a igreja primitiva fazia. Quando eu observo uma vida de adoração, nós agora há pouco falamos uma vida de oração. Mas quando observamos uma vida de adoração, que não é só a oração, mas de adoração, um dos sentidos mais fortes e significativos de adoração é o de atribuir valor ou mérito a alguém ou algum objeto. Mas quando se trata de Deus, esse alguém, esse termo, tem um sentido especial e único. É diferente. Sem dúvida, uma vida de adoração é também um fator poderoso para se conservar pleno do Espírito. Pleno quero dizer cheio do Espírito. A adoração é uma das doutrinas vitais do cristianismo e está em toda a Bíblia. Todos os patriarcas adoraram. Todos os discípulos oraram. Todos os patriarcas adoraram. Todos os discípulos adoraram. A igreja adorou. Os homens de Deus, as mulheres de Deus o adoram. E devemos fazer o mesmo. Pegar para nós esse exemplo. Entretanto, a questão da adoração não tem sido compreendida e nem praticada no nosso meio, em muitos lugares nos dias de hoje. Haja visto você ver um culto de oração, às vezes a igreja tem 150 pessoas, mas no dia do culto de oração tem 5. E oração impõe adoração. Devemos saber, meus queridos, que quando adoramos a Deus, nos aproximamos dele. Eu vou repetir para você, nós devemos saber que quando adoramos a Deus, ao Criador, o nosso Salvador, nós nos aproximamos dele. E nós o adoramos quando reconhecemos o que ele é e o que ele fez por nós. Isso não pode ser ignorado. Tem muitas pessoas que estão na igreja, aí parece que foram assoladas por um espírito de orgulho. Parece que o mesmo espírito que estava sobre Nabucodonosor, parece que desce sobre aquela pessoa e de repente é ela. De repente é ele. Até o Espírito Santo, para falar com ele, tem que pedir permissão. Porque o seu conhecimento,
o seu conhecimento teológico, que não é pecado você ter um conhecimento teológico, você tem que ter, mas o seu conhecimento

concordo. Mas naquele dia, naquele dia, muitos irão prestar contas. A Bíblia nos apresenta inúmeras razões para adorar a Deus. Nós vemos a revelação de Deus através de seu Filho e de sua palavra. Isso significa que a adoração baseia-se num fato real. Nós vemos a presença de Deus. Então sabemos que quando nos reunimos para cultuar a Deus, a sua presença é real e verdadeira. Nós vemos o poder de Deus e entendemos que o seu poder é inigualável e singular. Toda a vida emana de Deus e é sustentada por Ele. Nós vemos as bênçãos de Deus e observamos que nossa adoração muitas vezes não se baseia numa ideia. Não pode se basear numa ideia, mas ela se baseia em fatos. Não em algo fictício, mas em algo experimentado em nossa vida. Então, meus queridos, há muitas situações que nós acabamos por um momento, quando tiramos a visão do que é celestial, nós acabamos, com linguajar bem popular falando, trocando os pés pelas mãos e acabamos ignorando essa realidade que nos cerca e que é necessária a sua prática, a sua vivência, para que possamos estar de acordo com a nossa nova pátria. Por que eu digo isso? Porque tem muitas pessoas que vivem, apesar de estar na igreja, apesar de estarem nos cultos, apesar de estarem nos púlpitos, vivem uma vida tão dissoluta e mecânica que quando não estão na nave do templo, quando não estão no horário do trabalho, do culto, para melhor falar, a sua vida não condiz com quem está esperando, almejando e procurando se aperfeiçoar para viver em uma nova pátria. E nós vemos também o cultivar de uma vida de comunhão. Nós vimos o cultivar de uma vida de oração, cultivar de uma vida de adoração e, para concluirmos, o cultivar de uma vida de comunhão. São três aspectos que nós tiramos deste versículo que o apóstolo Paulo escreveu aos irmãos de Éfeso quando diz: não vos embriagueis com o vinho em que há contenda. Queridos, a palavra comunhão no grego é koinonia e tem sentido de participação, tem sentido de compartilhar. Ter comunhão com Deus é compartilhar com Ele toda a nossa vida, todos os nossos sentimentos. É chamá-lo para caminhar conosco, é chamar para viver conosco, participar da nossa ceia, sentar na nossa mesa, andar conosco no nosso carro, no nosso veículo, andar conosco quando formos ao banco, quando formos ao hospital, quando formos ao colégio, quando formos à praça, quando formos fazer a caminhada, quando formos ao comércio, quando formos à farmácia. É convidá-lo para andar conosco. E de maneira nenhuma duas pessoas vão andar lado a lado o dia inteiro e não vão conversar. Deus fala conosco quando convidamos para andar conosco. Nós falamos, Ele responde. E responde mesmo. Eu já ouvi. Não foi só uma vez, nem duas, nem três. Quantas vezes eu estou no culto e ali eu fecho os meus olhos, decorrer de um louvor, e o Espírito Santo começa a falar e eu começo a ouvir: sim, meu Senhor, nós iremos falar, nós iremos entregar a palavra. É porque eu sou bom? Não. É porque tem alguém ali naquela noite, naquele momento, que precisa ouvir aquela palavra. E quando nós nos colocamos no púlpito, nós nos colocamos na condição de canal, de alto-falante, de replicador da palavra de Deus.

Queridos, uma vida de comunhão é essencial na busca de uma vida plena, cheia do Espírito. A comunhão nos aproxima de Deus e nos faz ter intimidade com Ele. A comunhão tem por objetivo agradar a Deus, tornar-nos participantes das bênçãos de Deus, tornar-nos aptos para servir a Deus e também, por fim, eu quero dizer que ela nos coloca na presença de Deus. Então, logo eu entendo que é muito complexo servir a Deus. É tão complexo, precisa de uma profundidade tão grande de intimidade com Ele, de maneira que sem uma vida de oração, sem uma vida de comunhão, sem uma vida de adoração, sem uma vida de leitura da palavra, sem uma vida de convívio no meio dos santos ali, adorando nos cultos, em cada reunião, quer seja no culto de oração, quer seja no culto de ensinamento, que é o mesmo culto de doutrina, quer seja no culto público, quer seja em todas as reuniões, é impossível você não participar destes momentos e você ter uma vida espiritual saudável com Deus. Eu tenho encontrado inúmeras pessoas que têm dito: não, quando eu morrer, Deus faça o que Ele quiser comigo. Se quiser me levar para o céu, me leve. Se não quiser, não leve. Eu tô aqui, eu não acredito mais em muita coisa, não. Muitas vezes a pessoa não acredita, muitas vezes ela não quer acreditar porque ela está na zona de conforto daquele momento que ela está vivendo. Quando a casa cai, que o vento muda de direção e de repente ela é acometida de um infortúnio, a saúde vai embora, ou um acidente, ou uma perca, um prejuízo, um ente querido, um parente, a ficha cai e ela se desestrutura e diz assim: ai meu Deus, ai meu Senhor. Não é verdade? Então, nós temos que estar cheios deste sentimento que nos impulsiona a buscar a Deus em todos os momentos da nossa vida. Eu quero te dizer uma coisa. Eu quero finalizar essa palavra com uma parábola que um certo domador de leões, ele tinha duas jaulas e dois leões. Um leão simbolizava a carne, ele tinha o nome de a carne. E o outro leão tinha o nome de o espírito. E tinha semana que o espírito estava mais forte e a carne estava mais fraca. O leão, a carne estava mais fraca. Tinha semana que o leão carne estava mais forte e o leão espírito estava mais fraco. E então alguém chegou para aquele domador e perguntou: como pode? Tem dia que esse aqui está mais alegre, tem semana que esse aqui está mais esperto, aquele ali está mais dormioso, parece que está doente, está mais fraco. Quando não, vira, inverte. E como é isso aqui? Tem hora que o leão, que tem o nome de carne aí, tem hora que o carne está mais forte e o espírito está mais fraco. Tem hora que o espírito está mais forte e o carne está mais fraco. E então ele disse: olha, toda semana eu escolho um deles para eu alimentar melhor. E eu dou duas vezes, três vezes mais alimento para ele do que para o outro. Que é para mim conseguir domar. O que é que eu entendo com isso? Quando você alimenta mais a carne, os impulsos da carne, o espírito está mais fraco. Quando você alimenta mais os sentimentos ao espírito, como a vida de oração, uma vida de adoração, uma vida de plenitude, da leitura da palavra de Deus, do convívio com os irmãos, da permanência nos cultos, o frequentar dos cultos, uma vida de adoração, uma vida de evangelismo, uma vida de visita, uma vida de busca em adorar a Deus, o espírito vai estar mais forte e a carne vai estar mais fraca.
mas nem porque ela está mais fraca ela vai deixar de tentar reagir a algum reflexo. Então, que a partir dessa palavra, nós saiamos hoje nessa tarde, que já são 16 horas e 17 minutos, conscientes, plenos do conhecimento de que para onde nós vamos, quando desencarnarmos daqui, quando nos revestirmos da incorruptibilidade, quando deixarmos esse corpo carnal, que formos para a eternidade, nós temos que estar preparados. Por que, Jair? Porque Deus não vai fazer justiça com ninguém. Se você não está preparado e você não vai, a sua vida, a sua cultura de crente, a sua cultura de servo de Deus, não condiz com o que você vai encontrar lá na glória, não se preocupe, Deus não vai fazer injustiça com você. Ele não vai te levar. Porque Ele não vai deixar você pegar na munheca, como diz o linguajar popular, e dizer assim: o Senhor fez injustiça comigo. Então prepare-se, porque muitos dirão: Senhor, Senhor. Muitos naquele dia dirão: Senhor, Senhor. E Ele vai dizer: afastai-vos de mim, porque as suas práticas lá na terra não condiziam com quem estava se preparando para vir para cá. Sua vida não condizia, seus feitos não condizia, suas expressões não condizia, seu dia a dia não condizia. Você era um religioso, só um religioso, mas a sua vida não mudou. Você não deixou o meu espírito trabalhar na sua vida, e portanto a porta está fechada para você. É isso que eu entendo nas escrituras. Muitos serão chamados, poucos serão escolhidos. Entendeu agora? Muitos serão chamados, poucos serão escolhidos. Quando eu estou falando muitos serão chamados e poucos serão escolhidos, eu não estou falando que é muitos serão chamados. Quem quer aceitar Jesus? Não. Muitos virão, e dos que virão, poucos serão resgatados para Canaã Celestial. Porque mesmo na igreja, mesmo nos cultos, mesmo na vivência com aqueles que estavam se preparando para ir, Ele não tomou como exemplo, ela não tomou como exemplo se preparar, não somente para morar lá, mas para viver o melhor de Deus aqui, abençoando vidas e ganhando vidas e trazendo vidas para a presença do Senhor. Então, que Deus em Cristo abençoe, que você possa trazer essa reflexão para você, de maneira que o nome do Senhor seja glorificado em cada ato seu, em cada caminhar, em cada momento aonde você colocar os seus pés. Vamos ouvir nesse momento com Fabiana Anastácio, Adorarei, e daqui a pouquinho estaremos concluindo o programa. Amém?

0: Muito bem, queridos, estamos chegando ao finalzinho do programa. Avançamos hoje aí 25 minutos, né? É difícil a gente fazer um programa de uma hora, mas nós tentamos. Eu quero dizer para você que foi um prazer estarmos aqui com você durante esse período do programa. Amanhã estaremos de volta mais uma vez, se assim Deus nos permitir, a partir das 15 horas, trazendo a palavra de Deus ao seu coração. E nos despedimos na tarde desse dia, fazendo um convite a você a participar de um culto de Santa Ceia ali em Chorozinho, ali na Praça da Música, ali na Assembleia de Montese, ali no Presbítero Dadá. O pastor Rony estará hoje à noite ali realizando aquela Santa Ceia, ministrando a Santa Ceia. Se for possível, estaremos chegando lá também. Mas olha, vá até ali, Deus tem uma palavra para você. Você mora aí próximo aí à Praça da Música. Sabe aonde fica aí a Assembleia de Deus Montese, aí dirigida pelo presbítero Dadá. Fica ali, acho que próximo ali, bem próximo ali à Secretaria de Saúde Chorozinho, né, a Praça ali da Música. Vá até ali, Deus tem uma palavra para você. Hoje é dia de reconciliação, hoje é dia de voltar para casa. Essa é a palavra para você, hoje é dia de voltar para casa. Hoje é dia de reatar com Deus a sua aliança. É dia de reatar com Deus a sua aliança e realmente passar a viver o novo de Deus na sua vida, o novo de Deus na sua família. Falhas todos nós temos. Se chatear, todos nós somos passivos. De decepcionar, de ferir, todos nós somos passivos. Mas somos sábios e inteligentes o suficiente para sabermos quando se faz necessário recomeçar. Hoje é dia de recomeçar. Vamos orar? Vamos concluir. E que Deus e Cristo abençoe. Pai amado, nós te louvamos, te agradecemos por tudo que o Senhor tem feito na nossa vida. Muito obrigado, meu Senhor, por esse momento, pela palavra ministrada, por tudo que o Senhor tem feito nessa tarde, por ter falado ao nosso coração, por termos aprendido um pouco mais da tua palavra, que nós possamos colocar em prática tudo aquilo que falamos aqui nessa tarde, temos falado durante toda essa semana, cada programa. Deus nos abençoa para que sejamos nós abençoados. Livra-nos de todo mal, abençoa nossa família, cura, traz a libertação espiritual, traz de volta a tua casa aqueles que se afastaram, que teu nome seja glorificado em tudo, por tudo e por todos. E assim, em nome de Jesus, nós te pedimos e por fé já te agradecemos. Amém, amém e amém. Queridos, até amanhã, se assim Deus nos permitir, você vai ficar com muito louvor durante aí mais 24 horas aqui na Web Rádio Cristo é Verdade aqui no Brasil. Nossa rádio é do coração de Deus, é o seu coração. Fica com Deus.
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3: Peça para o Senhor fazer um milagre na sua vida, porque hoje a salvação entra na sua casa.

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no ano da morte do rei Uzias, Isaías e o Senhor assentado em um alto e sublime trono. E os serafins clamavam uns para os outros, que eles diziam: Santo, Santo, Santo é o Senhor dos exércitos.

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no ano da morte do rei Uzias, Isaías viu o Senhor assentado em um alto e sublime trono, e os serafins clamavam uns para os outros, que eles diziam: Santo, Santo, Santo é o Senhor dos Exércitos.

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1: Aleluia! Deus tem um chamado para cada um de nós, para viver a cada dia, rompendo em fé. Aleluia! Levanta tua voz conosco agora e canta, querido. Cada vez que a minha fé é provada, tu me dás a chance de crescer um pouco mais. Aleluia! Cante ao Senhor nesse momento.

Esse é o teu tempo. Tempo do Senhor levantar uma nova geração. Geração que está vencendo os seus limites.

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0: apagará.
1: Ei, Jesus.
0: Quando Deus nos chama de luz do mundo, Ele nos compara com chama de lamparina. Lamparina tem pavio que queima do lado de fora e todo mundo vê, mas o que mantém a chama da lamparina acesa é o azeite que ninguém vê do lado de dentro. Não adianta a gente ter pavio pegando fogo do lado de fora e ter só isso, porque pavio sozinho pega fogo, mas o fogo logo para de pegar.

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1: Aleluia! E nós podemos expressar todo o carinho, todo o amor que foi ministrado às nossas vidas pelo Senhor. A sua palavra diz que Ele tirou de nós o coração de pedra, nos deu um novo coração e colocou dentro de nós o Seu Espírito. E nós podemos, como irmãos, expressar todo o calor, abençoando a vida uns dos outros como uma grande família de Deus.

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1: Oh, aleluia!

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1: Senhor, de ser louvado para todo sempre. Qualquer momento na vida, Senhor, queremos te adorar, te louvar, Senhor.

0: 6.
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0: nosso tributo simples ao Senhor.
1: Aleluia.
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